0: Você está na Nova Paradiso FM e esse é o programa Corello.com. Ao fundo você ouve comigo o sucesso do Gaipa, Let's Stay Together. Ouviu também o Wiz, Keeping Love You. Manisha com Calzinho No, do Robert DJ. Chris Brown com Fine Shine It. Alda Play My Song Again. System Funk and Destiny com uma versão do Fabio R&B. Tivemos também o Marcos Oddi com I'll Be There in the Hurry. Joe Legend, I Do. Ryan Starr com Sugar Pie, numa versão do Fabio R&B. E eu abri o set com Claudio Zoli, A Noite do Prazer.
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1: Chegamos assim ao último set do programa de hoje, passeando por duas gerações da Black Music. Uma nasceu nos grandes clássicos, a outra já apontava para os anos 90. Duas épocas, dois momentos, unidos pelo mesmo groove e pela mesma paixão. Um retrato de uma geração campeã na arte da dança coletiva no Brasil. Memória, música e história, fechando mais uma viagem

0: Ao fundo você ouve comigo o clássico do George Benson para Feel Like Making Love. Ouviu também Alyssa Maia, You Get the Best From Me. Temptations Treat Her Like a Lady, com flavor do Cal Calton, She's a Bad Mama Jama. E tem versão para Heart Will on Fire com Brazilian Heart. O clássico do Stevie Wonder para Do I Do. E tem versão dupla para Aretha Franklin, Respect. E Jackson, Blame All the Boogie. Michael Jackson com Rock With You. Flavor da Lynn Collins para Think. E eu abri o set com Snoop Dogg e Justin Timberlake, Silence. Bem, amigos, o Coelho.com dessa semana vai ficando por aqui. Mas eu ameaço voltar no próximo sábado, sempre às 20 horas. Já sinto a presença de Rui Taveira nos estúdios da Nova Paradiso FM para a apresentação do Dance Band dessa noite. Fique em ótima companhia e boa semana para todo mundo.
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1: Muito boa noite! Tá começando o Dance Bem Classics aqui na Nova Paradiso, hoje sábado, 3 de outubro. Vamos até a meia-noite viajar ao som dos clássicos, dos hits dos anos 70, 80, 90. Uma verdadeira viagem no seu rádio aqui nos 89,5. Também novaparadiso.com, dancebem.net. Nos aplicativos você confere, você não perde nada. Dance Bem Classics, todo sábado, sempre de 10 à meia-noite. Logo após o corello.com. Tá aí a primeira de hoje. Take Your Time, Do It Right. É a dona de 80, The SOS Band. Pra gente abrir o nosso programa de hoje. Vamos dançar? Dance Bem Classics é o seu Disco Club de todo sábado. Uma boa noite.

You Are The One For Me com The Train, também Rufus and Chaka Khan. Do You Love What You Feel, de 1979 também. Rainforest, tanto tempo que eu não tocava. O Paul Hardcastle, aqui no Dance Bem, o britânico Paul Hardcastle, música de 85, né? A fusão aí do Electrofunk com o Freestyle de Miami. Muito bom curtir. Também Freeze, I Owe You. Antes teve First Love Affair com Jimmy Ross. Também Cool and the Gang com Fresh. E The SOS Band, Take Your Time, Do It Right, aqui no Dance Bem Classics. Olha, nosso e-mail é dancebem@dancebem.net. Manda uma mensagem pra lá, peça sua música. Confere lá o nosso portal dancebem.net. Você tem todas as informações, as edições anteriores do Dance Bem. Tá tudo lá, dancebem.net.

0: na minha pista, né? Na nossa pista virtual, lá no Facebook, lá na minha última postagem no Facebook, estamos lá. Você também pode participar no Instagram, segue lá, dance.bem ou Rui_Taveira. Rui_Taveira ou dance.bem. Faça com os amigos, ó, o Felipe DJ, um abraço, Felipe. Também Fabrício Moraes, Regis Cunha, lá em Porto Alegre. Luciano Marques, DJ, também o Paulo Henrique, PH. Opa, e a sua amiga Cláudia, tá ouvindo o Dance Bem, lá em Uberlândia, Minas Gerais, um abraço. Também em Minas Gerais, o Santiago de Souza, grande amigo, pastor Santiago de Souza, ligadaço no Dance Bem. O Olavo, lá em São Paulo, o Edson Breves, também um abração, curtindo o Dance Bem, naquele som vintage, né? Um abraço pra vocês aí. Também, Bal Oliveira, João Sávio em Recife, Sérgio Barbosa, Fabrício e a Beatriz, casal bacana, obrigado pelo carinho de vocês, lá em Teresópolis, Rio de Janeiro, e também o amigo Almir e o Jorge Pinto, que tá lá em Salvador. Um abraço pra toda a turma da Abave em Salvador. Paradinha rápida para o break, não tem horário político hoje, hein? E eu volto já já, sai daí não.
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1: Muito bem, é o Dance Bem Classics aqui nos 89,5, Nova Paradiso. Aqui é um sucesso atrás do outro. Todo sábado, você já sabe, tem o Dance Bem às 10 da noite. Antes tem Corello.com às 8. E coladinho com Corello vem Dance Bem. São 4 horas com muita música para fazer a sua trilha sonora de sábado ainda melhor. A primeira do segundo módulo, Randy Crawford, Street Life com Crusaders, 79. Vamos dançar? Aumenta o volume!

0: Instant Funk, I Got My Mind Made Up. Tema da novela Feijão Maravilha, de 79. Muito bom curtir, hein? Também a banda Chick Good Times. Também George Benson, Give Me The Night. Jimmy Bull Horn, You Get Me Hot. Que clássico, que pancadão. Também KC and the Sunshine Band com That's The Way I Like It. O maestro Barry White com a sua Love Limited Orchestra, Can't Get Enough of Your Love Baby. Também Earth, Wind and Fire com Brazilian Heim. Que homenagem ao Brasil, hein? É, também Crusaders com a Randy Crawford com Street Life. Foi a primeira do segundo módulo. Que sequência, hein? Gostou? Gostou do Crusaders? A fusão aí do jazz, né? Os vocais da Randy Crawford pra você curtir. Olha, nosso e-mail, dancebem@dancebem.net. Manda uma mensagem pra lá. No Facebook, você participa da minha última postagem. Também no Instagram, dance.bem ou Rui_Taveira. Eu sempre falo que é pra você poder aproveitar, curtir, pegar todas as informações. E no nosso site, dancebem.net. Também, lógico, Paradiso, novaparadiso.com e o dancebem.net. Bom, pista virtual. Vamos ver aqui quem que está na pista virtual curtindo este sábado. É a família Dance Bem toda curtindo o nosso Dance Bem Classics. O Adair Nelson, grande Adair, valeu, meu amigo. Muito obrigado aí pelas dicas de ar-condicionado, né? Grande Adair Nelson, né? Lá em Vila Isabel, obrigado. Também o Fernando Garcia, meu amigo Richard Magalhães, um abração, Richard. É, também o Ademir, lá em São Paulo, né? O Adilson e Marlene, em Taubaté. A Cris Reiski e o Guilherme Matheus e a Ana Carolina. Obrigado aí pelo carinho, né? O Matheus é o filho da Cris, né? E Ana Carolina também, a namorada. E o Juan, aniversariante da semana passada. Muito obrigado aí todos pelo carinho. Completando 71 anos da Lurdinha, né? A Cris Reis que manda aqui. Muito obrigado a todos vocês. Também Paulo Sérgio, o José Maurício do Amparo, Carlos Barbosa em Caruaru, terra boa, terra do forró. Abraço a todos os amigos aí em Caruaru. Também o Luiz e a Penha, grande Luiz Carlos e Penha. Paulo Nailson também, um amigo lá em Caruaru. E o Fabrício Carvalho. Não toque no seu rádio, fica por aí que eu volto já já, logo após o break. Tá curtindo?
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1: Muito bem, Nova Paradiso 89,5 é o Dance Bem Classics, também novaparadiso.com é o site e o nosso site dancebem.net. Até a meia-noite, 2 horas com muita música, os clássicos das décadas de 70, 80, muita disco music. Nesse sábado, 3 de outubro. É, tem eleição amanhã, hein? Vamos votar direitinho. Tá aí a primeira do terceiro módulo, Madonna, Papa Don't Preach. Essa é de 86, aumenta o volume.

fechando o terceiro bloco, Stomp com The Brothers Johnson, também Quincy Jones e Patty Austin com Razamataz, Burning Hot com Jermaine Jackson, Lollipop Love, Ryan Lauren, aqui no Dance Bem, aí recordando os clássicos, né? Do Charme, clássico Charme, todo domingo às 7 da noite com Fernandinho DJ. É, essa tá no disco, só mix, né? Um abraço, Fernandinho. Também a Dennis Williams, Let's Hear for the Boy, do filme Footloose. É, Rhythm of the Night com The Barge e Madonna, Papa Don't Preach. Aí, clássicos dos anos 80, abrindo esse terceiro bloco do nosso Dance Bem. Olha, o nosso e-mail dancebem@dancebem.com

Nova Paradiso, um sucesso atrás do outro, o nosso Dance Bem Classics. Pista virtual, vamos ver aqui, pista virtual, quem que tá interagindo com a gente na nossa pista. Grande Júnior Oliveira, Júnior Cabeção, um abraço. O Buda, grande Buda, o meu amigo Eduardo Goulart. Opa, e a Regina, um abraço pra vocês aí. Também Reginaldo, no Rio de Janeiro, e a Sônia Francisca, lá em Realengo, Rio de Janeiro. Um abraço pra vocês. Taissa Pereira, Celso Cabral, Henrique Kurtz, grande jornalista, um abração pra você. Lá em Orlando, tipo que ele semana passada estava aqui no Brasil e a gente nem combinou, né? Encontramos aí, teve um encontro casual. Meu amigo Marcelo RC já tá de volta, já tá lá em Orlando, grande DJ Marcelo RC. Também Luciano Jacaré, a lenda

0: Marcelo Mistake, Marcelo Rocha também, um abraço a Julie Santos e o Altemar, lá no Rio Grande do Sul, um abraço pra vocês, Marilza Sobrinho e o Elberson Soares. Ufa, a lista tá grande, hein? Cada vez aumenta mais, às vezes não dá pra falar o nome de todo mundo, né, gente? É meio complicado, né? Mas é isso, o negócio é a gente recordar, curtir boa música, dançar ao som dos clássicos, todo sábado aqui, nos 89,5. Mais um break, eu volto já já, tá curtinho, sai daí não.
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1: Tô de volta, rapidamente, aqui na Nova Paradiso. E aí, tá gostando? Nosso e-mail, dancebem@dancebem.net. É o nosso contato, tá? Peça uma música, faça o seu contato, dancebem.net. Também você pode participar, você pode ouvir as edições anteriores no Mixcloud, né? Lá no nosso portal, dancebem.net. Confere lá, dancebem.net, tem muitas informações. E você confere as edições anteriores. É, olha eles aí, os caça-fantasmas. É, 1984, Ghostbusters. É o som do Ray Parker Jr.

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0: I've Been Losing You com a-ha, In Excess, New Sensation também, The War Song com Culture Club, o David Bowie com Let's Dance, é a produção de Nile Rodgers de 83, No Promises com Ice House, Daryl Hall and John Oates com Out of Touch e Ghostbusters de 84, né? Abrindo o quarto módulo com Ray Parker Jr. aqui no Dance Bem Classics. Curtiu? Gostou? Então não esquece, confere lá dancebem.net, manda uma mensagem e o nosso portal dancebem.net. Próximo sábado, então, estaremos juntos novamente para mais um Dance Bem. Olha, ainda não tenho informações da nossa festa, tá? Muito em breve, vamos ver se em dezembro a gente volta. Tô dando aquela paradinha, aquele descanso, mas a nossa festa, o Dance Bem, a noite do Dance Bem vai estar de volta muito em breve. Tem eleição, hein? Vote consciente, hein? Teremos eleição, primeiro turno das eleições brasileiras. Amigos, ótimo domingo para todo mundo, uma excelente semana. Próximo sábado, 22 horas aqui, nos 89,5 Nova Paradiso, Dance Bem. .net, mais um Dance Bem. Forte abraço, fiquem bem, até lá.
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2: Bom dia, bom dia para você que me acompanha aqui na Nova Paradiso. Eu sou Valesca Braga e a gente abre esse dia abençoado com mais uma edição do Café com o Rei. Você ouve a partir de agora as melhores músicas do fenômeno Roberto Carlos. Vamos nessa?
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2: Todo mundo referencia Roberto Carlos como o rei. E a devoção não é por acaso. Desde 1950 nativa, Roberto tem mais de 70 anos de carreira. Entre bandas e carreira solo, nenhum artista brasileiro tem a longevidade e a influência dele na indústria musical. São mais de 70 álbuns lançados em português, inglês, espanhol e italiano. E mais de 120 milhões de discos vendidos em todo o mundo. Incrível, né?
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0: E agora que você já teve um início de dia maravilhoso, eu me despeço para tomar o meu café. Até amanhã. Tchau, tchau.
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0: daqui a pouco, aqui na Nova Paradiso. É só um instantinho e a gente volta já.
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2: Muito bom dia, um ótimo domingo para você que está aqui na Nova Paradiso em 89,5. Eu sou Patrícia Cunha, vou te acompanhar até as 3 da tarde, com um sucesso atrás do outro, agora 10:02, começando o Teletema, o programa que vai fazer você reviver as novelas, personagens e cenas que marcaram a sua vida. É durante uma hora que a nossa programação musical será extraída dos folhetins que fizeram história desde a época da TV preto e branco. Abro o Teletema com 93 Million Miles. A música faz parte da trilha sonora da novela Salve Jorge. Isso foi lá em 2012. E no elenco, estrelas como Rodrigo Lombardi, Giovanna Antonelli, Cláudia Raia e o saudoso Domingos Montagne.

Titãs, enquanto houver sol, essa foi trilha sonora da novela Celebridade. Você curtiu isso lá em 2000 e alguma coisa, hein? Também ouviu Maurice Albert com Feelings. A novela era Corrida do Ouro, isso em 74. Vando com Chora Coração. Quem lembra? Rock Santeiro. Você está curtindo o Teletema, é o programa que faz você reviver as novelas, personagens e cenas que marcaram a sua vida. É durante uma hora que a nossa programação musical é extraída dos folhetins que fizeram história desde a TV preto e branco. E agora a gente ouve Faith Hill com Breath. Essa música faz parte da trilha sonora da novela Laços de Família, de Manuel Carlos, que estreava em 5 de junho, isso lá no ano 2000. Folhetim apresentou ao Brasil a história da bela Helena e do jovem Edu em uma linda história de amor e superação.

0: Trilha sonora da novela Bebê a Bordo. Isso foi lá em 1988. I Don't Wanna Go On With You Like That. Elton John, você curtindo aqui no Teletema. Tá curtindo temas de novela. É uma hora que a gente curte temas de novela aqui na Nova Paradiso. Agora 10h30. Volto já já com o Teletema. Sai daí não.
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0: Muito bom dia, um ótimo domingo para você que está na Nova Paradiso 89,5, agora 10h31.
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0: Eu sou Patrícia Cunha, te acompanho até às 3 da tarde e você está curtindo o Teletema, que é o programa que faz você reviver as novelas, cenas, personagens que marcaram a sua vida. E é durante uma hora que a nossa programação aqui na Nova Paradiso é extraída dos folhetins que fizeram história desde a TV preto e branco. A gente ouve agora Ângela Valle, Paulo Sérgio Valle e Marcos Valle. A música O Cafona. Essa música é tema de abertura da novela O Cafona, isso foi lá em 1971, escrita por Braulo Pedroso. E no elenco, estrelas como Francisco Coco, Marília Pera, Tony Carreiro, entre tantos outros.

das minhas músicas preferidas, Viagem ao Fundo do Ego, Egotrip. Ela foi trilha sonora da novela Um Sonho a Mais. E você curtiu isso lá em 85. Você está na Nova Paradiso. Muito bom dia para você. Agora 10h43. 10h43. Gloria Gaynor, I Will Survive.

0: Queen, A Kind of Magic. A gente fechando o Teletema, passeamos por temas de novela. Você curtiu tudo e relembrou tudo em temas de novela aqui na Nova Paradiso em 89,5.
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5: Muito bom dia! Você está na Nova Paradiso em 89,5, tá curtindo o sucesso atrás do outro. Eu sou Patrícia Cunha, vou juntinho com você até as 3 da tarde. 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A gente abre o cardápio brasileiro ao som de Caetano Veloso. Gente...

Você curtindo no cardápio brasileiro Gilberto Gil, esperando na janela. Nova Paradiso, 11:13. Marisa Monte.

Tim Maia sendo farol, você curtindo aqui no Cardápio Brasileiro, o melhor da nossa música aqui na Nova Paradiso em 89,5. 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Cuidando de longe, Gal e Marília.

Você curtindo no cardápio brasileiro aqui na Nova Paradiso, Cleiton e Cledir. Nova Paradiso 11:44. Léo Jaime.

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0: Prato cheio no cardápio brasileiro. Você curtiu o melhor da nossa música brasileira. Fechando muito bem o som de RPM, Louras Geladas. Agora 11h59. 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É a ganhadora que vai sair perfumada da Nova Paradiso. Jéssica Kelly Monteiro, final de telefone 5116. Jéssica, dá um oi no nosso WhatsApp, tá bom? Pra gente saber que você é a ganhadora. E claro, durante a semana, a nossa produção vai entrar em contato e vai te passar todos os detalhes pra você passar aqui pela Nova Paradiso e sair perfumada com o seu kit Amacá Paris.
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0: Ótima tarde, Rio de Janeiro. Um ótimo domingo pra você. Hoje, dia 4 de outubro, um dia muito importante pra todo brasileiro. Você que tá aí pela cidade do Rio de Janeiro, tá todo mundo indo fazer e cumprir o seu papel cívico. Vote com consciência, vote muito bem. Aqui sou a locutora Patrícia Cunha. A gente segue juntos até o finalzinho do Samba Nova hoje. E depois eu sigo até as 3 da tarde. A gente já começa o nosso samba desse domingão com a música Corda no Pescoço. Interpretada por Beth Carvalho, foi lançada lá em 1986 no álbum Beth. Composto por Almir Neto, Adalto Magalha, a canção aborda as dificuldades enfrentadas pelo povo brasileiro, utilizando a expressão popular com a corda no pescoço para ilustrar situações de pressão e adversidade. Tá sentindo aí, né? A música também foi destaque no álbum Samba Book Beth Carvalho do ano passado, uma coletânea que celebra os maiores sucessos da cantora na versão de Corda no Pescoço. O clássico foi interpretado por ninguém menos que... Cadê a outra parte do negócio? Ai, Hamilton de Holanda, um querido, Nicolas Krasik, Gabriel Gross e Marcelinho Moreira. A gente abre o Samba Nova desse domingão ao som de Beth Carvalho, Corda no Pescoço.

Estava perdido no mar, Dudu Nobre, você curtindo Samba Nova, aqui na Nova Paradiso, samba com a sua cara. Meio dia 14, ótima tarde para você, a gente segue com Pomba Rolô, de Jovelina Pérola Negra. Foi um sucesso que ajudou a impulsionar sua carreira e a popularizou no pagode. A música é um dos clássicos da artista, lançada em 1985 no disco Raça Brasileira. Se tornou um símbolo de alegria e festa no samba. A canção é muito tocada em rodas de samba, continua sendo sucesso até hoje.

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0: Sem gritar, pega ladrão. Ah, não fica um, né, gente? Originais do samba, reunião de bacanas. A gente curtindo aqui no Samba Novo, samba com a sua cara. 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A gente vai rapidamente para um intervalo comercial. É tão rápido que eu nem vou conseguir espirrar. E já volta.
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0: Foi rápido, não foi, gente? Nossa, meio-dia 25. Estamos de volta aqui na Nova Paradiso em 89,5, curtindo o nosso Samba Nova. Ai, como a gente espera por esse momento. Final de semana é uma alegria, porque a gente sabe que vai curtir um sambinha aqui na Nova Paradiso. Eu sou Patrícia Cunha. Amo demais apresentar esse programa. Sempre que eu estou escalada para fazer o domingo, é o meu dia de alegria. Então, você que tá aí do outro lado, já vai lá e segue essa locutora, @patria_cunha. Quero saber quem é que tá por aqui. Tá mandando mensagem? Sabe que tá valendo o prêmio, né? Vai curtir um cineminha por conta da Nova Paradiso. Você que enviar o seu nome completo pro nosso WhatsApp. Cinema da rede Kinoplex, 2199-895-1895. Verdadeira Chama foi um sucesso do Grupo Fundo de Quintal. Foi lançado no álbum Livre para Sonhar em 97, composto por André Rocha e Flávio Cardoso. A música caiu no gosto popular e marcou presença nos programas de TV da época, como Domingão Faustão, Planeta Xuxa, Sem Censura. Quem é que viu? A gente vai curtir agora Fundo de Quintal. Música.

0: Você é o espinho e não a flor, tá bom? Arlindo Cruz, você curtindo aqui no Samba Novo, samba com a sua cara. Ótimo domingo pra você, meio-dia e 37. A gente segue o Samba Novo. A gravação de Martim da Vila pra música Camimesa foi um sucesso, especialmente por sua releitura da canção de Roberto Carlos em estilo de samba. A interpretação de Martinho, lançada em 1998 no álbum 3.0 Turbinado ao Vivo, é reconhecida por ser uma versão marcante e popularizada entre os fãs. A gente vai curtir agora.
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Marquinhos Satã, o Tantan 171. Você curtindo Samba Nova aqui na Nova Paradiso em 89,5. Uma ótima tarde de domingo, agora meio-dia e 57. Atenção, você que tá enviando mensagem pra cá. A gente vai saber quem é que tá aí do outro lado, tá curtindo Samba Nova, tá participando da promoção. Afinal, tá valendo convite pra curtir um cineminha aqui na Nova Paradiso. Você envia o seu nome completo e participa da promoção.

0: Moção 2199-895-1895. O André Luiz, lá da Taquara, tá mandando beijo pro seu filho Heitor Ribeiro. Diz que ama muito o Heitor e manda também um abraço pro seu irmão Augusto. Tá desejando bom trabalho pra essa locutora. Muito obrigada, tá bom, André? Beijo pra vocês. Manda um abraço pro Gilson César e a Martinha. Estão lá em Rio das Ostras e colado aqui na Nova Paradiso. Beijo pra vocês. Marcos Lava Jato tá sempre ligado no Samba Nova. Beijo pra você, meu querido. Tava com saudade de falar seu nome por aqui. Marcelo Inácio Moquetá, lá de Nova Iguaçu, tá mandando um dia abençoado pra todo mundo. O Márcio Castelar, de Rio das Ostras, também tá ouvindo Samba Nova, tá mandando um grande beijo pra todos os seus amigos e seus familiares. Hoje o roteirista tirou pra falar a verdade com músicas. Pois é, né? E o samba sempre vai comunicar. Sempre vai comunicar essas verdades. Manda um beijo pra mim e pro Arthur. E totalmente pertinente em um dia de eleição. E o samba fala não só no dia de eleição, gente. O samba fala todo dia. Ouvi um samba, você está ouvindo grandes verdades.
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0: Tá sem tempo esse fim de semana, mas tá sentindo aquela necessidade de curtir um bom samba durante a semana? Então olha só, eu vou te convidar pra Sibicar. Sim, Sibicar, que é o samba independente dos bons costumes, toda quinta-feira às 9 da noite na Fundição Progresso, na Lapa. E a tradicional feijoada da Portela chega ao Jockey Clube Brasileiro na Gávea. No próximo sábado, vai ser no dia 10 de outubro, 1 da tarde, reunindo grandes nomes do samba em uma celebração da história e da cultura da Escola de Madureira. A programação contará com shows de Mauro Diniz, que convida Marisa Monte, Zeca Pagodinho, Leandro Sapucaí, Roberta Sá, olha só que timaço. Além de um convidado surpresa e apresentações da velha guarda, da bateria da Portela e dos Filhos da Águia. Vai ou não vai estar imperdível. A próxima feijoada do Salgueiro está confirmada para o dia 11 de outubro, que é o próximo domingo, a partir de 1 da tarde, aproveitando a véspera do feriadão nacional. A edição contará com shows completos, sabe de quem? Dudu Nobre, Molejão, Alemão do Cavaco. É a apresentação do grupo Show do Salgueiro com a bateria Furiosa e a rainha das rainhas, Viviane Araújo. Nossa senhora, vai estar imperdível isso, hein, gente?
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0: De volta aqui no Samba Nova. Mas tá tão curto esse break comercial, gente, que eu não consigo nem beber uma água. A gente tá curtindo o Samba Nova, o samba com a sua cara, aqui em 89,5. Tá na Nova Paradiso, eu sou Patrícia Cunha, lá no Instagram. Você encontra essa locutora no @patri_cunha. Quero todo mundo me seguindo, quero saber quem é que tá por lá. Dá um oi, que em um momento eu vou parar e vou responder as mensagens lá no meu Instagram também, tá bom? 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Já mandou a mensagem pra poder participar da promoção? Já manda também logo aquele seu alô, tudo junto na mesma mensagem. Agora, a música Deixa Eu Te Amar, um clássico do romântico de AGP, foi lançada lá em 84. A canção faz parte do álbum Mistura Brasileira e expressa o desejo de um amor romântico e a busca por ser o primeiro e único amor da pessoa desejada. A música, essa aqui, já foi regravada por vários artistas, inclusive por ele. Olha só quem tá pisando aqui, Diogo Nogueira.

0: pagode dos anos 90, você curtindo aqui no Samba Nova, o samba com a sua cara. 1h14, ótima tarde de domingo para você que está aqui na Nova Paradiso. A gente segue o enredo da Portela pro Carnaval de 2027, intitulado Ao Mestre com Carinho. Uma grande homenagem ao cantor, compositor e baluarte monarco que foi presidente de honra da escola e faleceu em 2021. E o Samba Nova toca agora essa família talentosa. O saudoso monarco, o filho Mauro Diniz e a neta Juliana Diniz.
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1: Leandro Sapucaí, Nego da Moé, Água de Chuva do Mar, que foi composta por Vanderlei Monteiro, Carlos Caetano e Gerson Gomes. E a gente ouviu esse clássico eternizado na voz da inesquecível Beth Carvalho. Tá curtindo o Samba Novo, samba com a sua cara. Agora 1h28, a gente vai rapidinho pro intervalo comercial. É tão rápido que não dá nem pra você pensar.
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1: O samba com a sua cara. Você curtindo aqui 89,5. 1h30. É a última meia hora de Samba Nova. Todo mundo preparado, né? Então vamos lá, curtir a música. Essa música que eu vou tocar agora faz uma loucura por mim. Foi escrita pelos compositores Chico Roque e Sérgio Caetano e eternizada na voz da nossa maravilhosa Alcione.

A gente ouviu o Gabrielzinho de Irajá com São José de Madureira aqui no Samba Novo, samba com a sua cara. Agora 1h41, uma ótima tarde pra você. 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Já falta pouquinho pra gente dar o resultado. A gente segue com a música Já É, na voz de Péricles, que foi um enorme sucesso. É considerada pelos fãs uma das músicas mais lindas interpretadas pelo artista. A regravação do clássico foi feita para o projeto Pagode do Pericão, ao vivo, isso foi lá em Brasília.

0: Um hino da periferia, a gente ouvindo Zé do Caroço, Leci Brandão, pra fechar com chave de ouro essa edição do Samba Nova, o samba com a sua cara. Ah, gente, deu pra curtir? Bom demais, né? Atenção, atenção, você que enviou seu nome pra cá, tá levando dois convites, vai curtir um cineminha da Rede Kinoplex. Eu tenho que conseguir ler a minha letra. Ivariana Quintino de França, final de telefone 1177. Ivariana, dá um alô, tá bom? No nosso WhatsApp, pra eu saber que você tá ligada aqui no Samba Nova até agora e que você ouviu o seu nome aqui na Nova Paradiso e que você que tá levando esse par de ingressos pra curtir um cineminha, tá bom? Beijo pra você, Iva. E a nossa produção durante a semana vai entrar em contato com você a partir da mensagem que você vai enviar e vai te passar todas as coordenadas para você curtir pra caramba um cineminha por conta da Nova Paradiso. Lá no aterro, na barraca do Bangu, tá ouvindo o nosso samba, tá ouvindo a Nova Paradiso, tá tomando uma cerveja, tá curtindo lá, comendo um churrasquinho. Jorge Cláudio ligado aqui no Samba Nova. Abraço pra todo mundo que tá aí ligado, tá bom? Tá no aterro, tá no aterro do Flamengo, tá curtindo aqui o Samba Nova, tá curtindo a Nova Paradiso. Um beijo gigante, que eu sei que eu saio daqui da rádio, vou andando, vou caminhando até em casa e passo por aí e vou ouvindo, cara. Todos os quiosques praticamente estão ouvindo a Nova Paradiso. Muito obrigada por sua companhia. Final de semana maravilhoso para você. Rosane, sua filha e o genro também tá ouvindo essa rádio maravilhosa lá no Riachuelo. Luciana Nóbrega, um beijo. Agora eu falei teu nome, não achava lá na mensagem, tá bom, Luciana? Agostinho Fernandes. Agostinho, ele participou do BBB 6, vocês lembram, gente? Tá aqui ligadinho também no Samba Nova. Agostinho, um beijo pra você. Foi lá em 2006, né? Felipe Afonso Miranda, um beijo pra esposa e sogra Raíssa e Edna. Diz que tá lá ajudando, elas estão ajudando a fazer um bolinho pro seu filho, o Gustavo. Tá a família reunida e com a melhor trilha sonora, né? Colada aqui na gente. Beijo e parabéns aí pro filhão. Cida Fernandes, vai um alô pra todos do bairro onde ela mora, lá em Ricardo Albuquerque. Muita gente curtindo Samba Nova de Ricardo Albuquerque. A Geise de Cabo Frio, diz que gosta muito dessa locutora aqui. Muito obrigada, Geise, beijo pra você. Ela gosta de todo mundo da rádio, diz que todos são um espetáculo. E ela esteve na festa retrô, olha que legal. Foi a festa do Zé Costa? Ah, maravilha, hein? Mandando um ótimo domingo pra todo mundo. Samba Nova já no finalzinho. Tá indo votar, né, Geise? Quando eu terminar aqui o programa é o que eu vou fazer também. Beijocas pra você. É, gente. Acabou tudo que é bom. Acaba. Termina o Samba Nova de hoje, dia 4 de outubro de 2026. De importante pro nosso Brasil. O programa contou com a produção e redação de Sérgio Leão, programação musical de Márcia Ramos. Comando ficou com essa locutora aqui, Patrícia Cunha. Você pode me encontrar e me acompanhar lá no meu Instagram, que é o @patri_cunha. Vai ser um prazer ter você por lá também, tá bom? Continua aqui na Nova Paradiso, porque eu vou continuar aqui também até as 3 da tarde. Tem muita coisa boa pra rolar por aqui hoje. Samba Nova fica por aqui.
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0: Ótima tarde de domingo pra você que está aqui na Nova Paradiso, em 89,5. Tá curtindo sucesso atrás do outro. Eu sou Patrícia Cunha e a gente segue juntinhos até as 3 da tarde.
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Murder on the Dance Floor, lançada pela cantora britânica Sophie Ellis Bextor, sei lá, dos anos 2000. Nova Paradiso 2019. Placa luminosa, mais uma vez.

0: The B-52s, Legal Tender, pra gente curtir muito aqui na Nova Paradiso. Um sucesso atrás do outro, já já tem mais.
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0: Pretenders, Middle of the Road. Antes teve Djavan, Faltando um Pedaço, 3 horas 1 minuto. Salve, pessoal, muito boa tarde. Domingão de eleição e nós estamos juntos aí. Eu sou o Mário Márcio. Grande alegria estar com você nesse domingo. Seguimos juntos até às 8. Acompanhando aí o fechamento da votação, os primeiros resultados de boca de urna e quem sabe a gente consegue até anunciar o próximo presidente da República. Sérgio Leão está na redação e nós estamos aqui acompanhando tudo com você e na trilha sonora, um sucesso atrás do outro.
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0: A imprensa internacional repercutiu neste domingo as eleições presidenciais no Brasil, destacando a polarização política no país, a crise do Banco Master, uma potencial interferência dos Estados Unidos no pleito e o futuro da própria América Latina. O jornal The New York Times disse que, abre aspas, a disputa pode definir o futuro da América Latina, fecha aspas. E cita o temor de interferência do governo Trump nas eleições brasileiras. O jornal espanhol El País diz que, abre aspas, embora os protagonistas não sejam os mesmos que do último pleito, a polarização se mantém, fecha aspas. O estado do Rio de Janeiro registrou até o momento a substituição de 127 urnas eletrônicas por problemas de funcionamento. A informação foi divulgada por Michel Kovacs, secretário de Tecnologia da Informação do Tribunal Regional Eleitoral do Rio. O total representa apenas 0,29% das urnas utilizadas no estado. Segundo Kovacs, o índice está dentro da normalidade. As 5 cidades com mais urnas substituídas até o momento são: aqui na capital, no Rio de Janeiro, 53 urnas; São João de Meriti, 8; Duque de Caxias, meia dúzia; Nilópolis, 5; e Niterói, 5. A qualquer momento a gente volta com novas informações sobre as eleições 2026.
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0: 3 horas e 6 minutos. A gente abre esta edição do Sem Escalas com CC Peniston. Finally.

E Fischer, Love Changes Everything, ao Visuals Navegantes, Lulu Santos veio antes. Nova Paradiso 3 e 18. Ana Carolina e Seu Jorge.

Duas ex-integrantes do Talking Heads formaram o Tom Tom Club que a gente está ouvindo aí com Genius of Love. Talking Heads deu uma pausa na época, né? Nos trabalhos aí as meninas criaram o Tom Tom Club. Música Genius of Love, que foi sampleada recentemente pela Mariah Carey. Lembram de Fantasy? Mark Morrison também sampleou em Return of the Mac. 3h34, um sucesso atrás do outro, sem escalas, sem intervalos, aqui na Nova Paradiso.

Big Mouth Strikes Again. Antes teve Cinema 2, Não Me Iluda, gostoso recordar, né? Nova Paradiso 3:49. Roupa Nova. De Volta pro Futuro.

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2: As últimas do Sem Escalas. A última foi Colombina, com Ed Mota. A gente ouviu também Do You Really Want to Hurt Me, com Culture Club. E o Roupa Nova, De Volta pro Futuro.
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2: Um eleitor de 62 anos morreu após passar mal enquanto aguardava para votar em uma sessão na Barra da Tijuca, segundo o Tribunal Regional Eleitoral. O nome dele ainda não foi divulgado. De acordo com o TRE, o idoso chegou a receber atendimento do SAMU, mas não resistiu. A informação preliminar era de que ele teria sofrido uma parada cardíaca enquanto aguardava para votar. Segundo testemunhas, o idoso estava caminhando por um corredor quando pareceu desmaiar. Médicos que estavam na sessão tentaram reanimá-lo até a chegada do SAMU. Diferentes regiões do país registraram filas e lentidão para votar neste domingo, primeiro turno das eleições 2026. A votação está prevista para terminar às 5 horas da tarde no horário de Brasília, mas os eleitores que ainda estiverem na fila nesse momento também terão o direito de votar. Nesses casos, mesários identificam quem está na fila e distribuem senhas para garantir o acesso à sessão eleitoral. Segundo o Tribunal Superior Eleitoral, a votação continua até que o último eleitor com senha registre seu voto. Portanto, se você é retardatário, vai lá que dá tempo. 4 horas e 5 minutos, ligado em 89,5, você ouve um sucesso atrás do outro e também fica bem informado sobre a Festa da Democracia, Eleições Brasil 2026, também aqui com a gente na Nova Paradiso.
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2: 4 horas e 6 minutos. Essa é a Nova Paradiso, um sucesso atrás do outro. Eu sou o Mário Márcio, vamos juntos até às 8.
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isso é legal, né? W. Looking at my girl. Antes teve Tim Maia, Azul da Cor do Mar. Nova Paradiso 4 e 17. Vambora. Adriana Calcanhoto.

0: Banda favorita da tia Soraya. Titãs. Flores. Antes teve Gloria Estefan, Miami Sound Machine, Bad Boy, Erva Venenosa, Rita Lee, da trilha sonora da novela Um Anjo Caiu do Céu de 2001.
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2: Marina Morena, Marina, você se pintou.
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Grande Gil. Música do Dorival Caymmi. Marina. Annie Lennox veio antes com Why. Nova Paradiso, faltando 9 para as 5. Total.

Jota Quest, fácil. Extremamente fácil. Depois do intervalo tem mais uma edição do Sem Escalas, tá? Fica por aí. 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
2: A prática de boca de urna marca a votação neste domingo em diferentes pontos do Rio de Janeiro. Em Bom Sucesso, várias pessoas estavam distribuindo e lançando material de campanha nas proximidades do Centro Universitário Augusto Mota, o maior local de votação da cidade. Em Bangu, policiais retiraram da porta de um colégio um grupo que fazia propaganda eleitoral. Segundo o Tribunal Superior Eleitoral, a distribuição de folders, folhetos, panfletos e adesivos foi permitida somente até às 10 horas da noite de ontem. Hoje, dia da votação, abordar eleitores para pedir votos ou distribuir material de propaganda configura boca de urna e é crime eleitoral. Aliás, a votação acabou neste momento, tá? Quer dizer, quem já está dentro da sessão eleitoral com senha vai conseguir votar. Mas quem não foi até agora, um abraço. Só no segundo turno, se tiver. Até às 8 da noite, neste domingo, primeiro turno das eleições 2026, os sistemas de transporte público estaduais do estado do Rio de Janeiro terão operação especial, incluindo serviço gratuito. A medida vale para barcas, trens, metrô e ônibus intermunicipais. A medida também será válida no dia 25 de outubro, caso haja segundo turno. O que você acha? Vai ter? Não vai ter?
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2: Seguimos juntos até às 8, acompanhando a partir de agora a marcha da apuração das eleições 2026. A festa da democracia neste domingão. 7 horas tem clássico charme, mas a gente continua por aqui nos intervalos. E até às 8, quem sabe, né? Rola o resultado aí. Vamos acompanhar. Por enquanto, a gente fica com um sucesso atrás do outro, sem intervalos comerciais. Tá chegando mais uma edição do Sem Escalas, que começa com ela. Madonna.

Metro Dozen, um exocet, um exocet. 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

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Claudinho Buchecha conquista o Take You There. General Public. Fausto Fawcett e os robôs efêmeros. Kátia Flávia, da novela O Outro, de 1987. 5h35. Esse é o Sem Escalas, um sucesso atrás do outro, sem intervalos aqui na Nova Paradiso. Daqui a pouquinho tem notícias das eleições. Continua ligado aí, curtindo Sem Escalas. Já já tem novas informações. Enquanto isso, a gente segue ouvindo Xadeusa, The Sweetest Taboo.

Marina Lima, nem luxo, nem lixo. Close to me, The Cure. Antes, Maria Bethânia, grito de alerta, que é uma parcial das urnas apuradas até agora. Informações do TSE. Deixa eu atualizar aqui meus dados. 7,59% das urnas apuradas. Os dois candidatos mais votados para presidente até agora, com 50,70% dos votos, que correspondem a 4.472.971 votos. O candidato Flávio Bolsonaro, do PL, vai liderando em segundo, com 40,98% dos votos, o que corresponde a 3.614.972 votos. Luiz Inácio Lula da Silva, do PT. Apenas 7,50. Agora temos. Não atualizou ainda. Apenas 7,59% dos votos apurados em todo o Brasil, dados do TSE. Daqui a pouquinho, na edição das 18 horas do Clipping, teremos novos detalhes sobre a Festa da Democracia, eleições 2026. Aqui na Nova Paradiso, faltando 9 para as 6. Bill Medley.

0: brilho. Noite do Prazer. A última dos 100 escalas. Antes teve Bill Medley, He and Heavy, He's My Brother.
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0: Fiscais do Tribunal Regional Eleitoral do Rio encontraram panfletos do candidato Eduardo Paes, do PSD, com o número do adversário.

0: Governo do Estado Douglas Ruas, do PL, isso em Nova Iguaçu, na Baixada Fluminense. Em nota, o tribunal afirmou que o Ministério Público vai instaurar um inquérito policial para apurar o caso. A campanha de Douglas Ruas durante a tarde também entrou com uma representação. Segundo nota, o candidato foi prejudicado pela distribuição de santinhos que associam seu número a Eduardo Paes. Chumbo trocado, né? As sessões de votação aqui no Rio de Janeiro já foram fechadas, né? Mas ainda há eleitores na fila votando. A apuração, como vocês já sabem, já começou. O último balanço do Tribunal Regional Eleitoral do Rio informa que 224 urnas foram substituídas. Esse número representa 0,53% do total. A gente lembra que quase 13 milhões de fluminenses foram esperados, compareceram nas urnas. Eram esperados, mas a gente não tem ainda o número certo dos que compareceram. O Sérgio Leão está apurando tudo na redação e está mandando informações para a gente. E essas informações são atualizadas a todo momento, que a gente está acompanhando aqui também pelo site do TSE, 12,45% das urnas apuradas. Para presidente, temos Flávio Bolsonaro, do PL, à frente com 51,09% dos votos, o que corresponde a 7.369.884 votos. O Lula, Luiz Inácio Lula da Silva, do PT, tem 40,71% dos votos, que correspondem a 5.872.874 votos. A gente lembra que a apuração está mais avançada no Distrito Federal, Tocantins, Paraná, Paraíba e Rondônia. Aqui no Rio de Janeiro, Douglas Ruas tem 51,92% dos votos e Eduardo Paes com 39,35%. A gente lembra que a apuração está no comecinho ainda, portanto, muita água vai rolar por baixo e por cima da ponte. E você segue acompanhando a gente aqui na Nova Paradiso. A todo momento a gente vai atualizando esses números para você.
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Black Box, Native New Yorker. Nando Reis, Por Onde Andei. Nova Paradiso, 6:16, Isabela Taviani. Digitais.

0: Michael Jackson Off the Wall, roupa nova antes. A Viagem. Tema de abertura da novela do mesmo nome, exibida pela Globo em 1994, com uma série com várias reprises. Novela um grande sucesso, né?
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0: É, e a gente está acompanhando aqui a apuração das eleições 2026. Os números não param de serem atualizados. 27,88% das urnas apuradas até agora, lembrando que os dados são do TSE. Flávio Bolsonaro, do PL, tem 50,85%, que correspondem a 16.317.418. Lula em segundo, 41,05% dos votos, 13.172.611. Lembrando que temos apenas 27,88% das urnas apuradas. A gente segue fazendo a cobertura aí do resultado das eleições em primeiro turno, eleições 2026. Sérgio Leão tá apurando tudinho. Na edição das 19 do Clipping, a gente traz novas informações.
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Léo Jaime, nada mudou. Antes teve o Michael Bolton, When a Man Loves a Woman. Nova Paradiso, faltando 13 para as 7. Saving All My Love for You, Whitney Houston.

0: White Snake Is This Love. Guilherme Arantes, lance legal.
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0: Michele Bolsonaro, do PL, e Bia Kicis, também do PL, foram eleitas senadoras pelo Distrito Federal. Com cerca de 90% das sessões apuradas, elas tinham aproximadamente 870 mil votos, 28%, e cerca de 820 mil votos, 27%, respectivamente. Para Michele Bolsonaro, este será o primeiro mandato no Senado. Natural de Ceilândia, no Distrito Federal, a ex-primeira-dama se casou com o então deputado Jair Bolsonaro em 2007. A candidata é uma das apostas do PL para aproximar a sigla do público feminino. Bia Kicis também se elegeu pela primeira vez para o Senado. Nascida no Rio de Janeiro e graduada em Direito pela Universidade de Brasília, é advogada e foi subprocuradora-geral do Distrito Federal, cargo em que se aposentou em 2016. A gente segue agora com as informações sobre o cenário da disputa presidencial. Lembrando que os dados são do TSE, a gente está atualizando a todo momento. Temos agora 47,26% dos votos apurados. À frente ainda, Flávio Bolsonaro com 50%.

0: 50,20% dos votos, que correspondem a 27.484.298 votos. Lula segue em segundo com 41,63% dos votos, ou 22.791.778. Na sequência, você fica com o clássico Charme, com produção e mixagens do Fernandinho DJ, apresentação do Zé Costa. Eu continuo por aqui, o Sérgio Leão também apurando todos os fatos relevantes que acontecem envolvendo a apuração das eleições 2026. É festa da democracia no seu rádio. Qualquer coisa a gente volta durante o Clássico Charme ou às 8 horas em uma nova edição do Clipe. Até já.
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1: Olá, boa noite, eu sou o Zé Costa e tô chegando por aqui para deixar o seu domingo ainda melhor. A produção desse programa, você já sabe, é do Fernandinho DJ e tá começando agora, para você, pra gente curtir juntos, mais uma edição do Clássico Charme, aqui na Nova Paradiso 89.

0: gente ouviu aí no clássico charme na Nova Paradiso, TLC, Ain't Too Proud to Beg. Teve também Mika Perry, Star Camp, Carleen Anderson e vai ter muito mais ainda pra você curtir com a gente aqui até as 8 da noite desse domingão. Clássico charme, a gente vai pro intervalo e volta já com mais.
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0: Sete horas 24 minutos. A gente aproveita a parada rápida no Clássico Charme para atualizar você em relação ao cenário da apuração das eleições aqui no Rio de Janeiro. Primeiro, para governador, nós temos até o momento, atualizando aqui, 56,91% das urnas apuradas. À frente, para governador, está Douglas Ruas, do PL, com 50,69%, o que corresponde a 2.359.207 votos. Eduardo Paes, do PSD, tem 41,10% dos votos, que correspondem a 1.912.994 votos. Vamos agora para senador aqui no Rio de Janeiro. Temos o mesmo percentual de urnas apuradas, 56,91%. Carlos Portinho está na frente com 27,34% dos votos, 2.358.275. Carlos Jordi aparece em segundo com 25,13% dos votos, 2.167.440 votos. Em terceiro aparece Benedita da Silva, do PT, com 19,93% dos votos, que correspondem a 1.718.965. No próximo intervalo, a gente atualiza vocês em relação à disputa presidencial.
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E por aqui, clássico charme, com produção de Fernandinho DJ, agora com Blue Magic.

0: Robin S, Love for Love. No clássico Charme também teve Babyface e Toni Braxton com Give You My Heart e Whispers. A gente vai rapidinho pro intervalo e volta já com muito mais charme para você aqui no Clássico Charme da Nova Paradiso.
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4: Muito bem, são 7 horas 46 minutos. A gente segue aqui apurando a marcha das eleições 2026, agora estamos na apuração, né? Olha, o site do TSE fez uma última atualização nos votos para presidente, 7 horas e 6 minutos, quer dizer, há 40 minutos o TSE não atualiza os votos para presidente. Na última atualização, tínhamos 64,81% dos votos apurados para presidente da República. Flávio Bolsonaro segue na frente com 37.566.895 votos. Na cola, o Lula com 32.007.853 votos. Na próxima parada, no final do Clássico Charme, a gente traz as atualizações, além de dos votos para presidente da República, para governador aqui do Rio de Janeiro e também para senador. Tá? 7 horas 47 minutos, você segue com o Clássico Charme. Zé Costa volta já já. E eu tô por aqui, continuamos apurando aqui a marcha das eleições. Festa da democracia no seu rádio aqui em 89,5. Sérgio Leão na redação e eu tô por aqui no estúdio, tá?
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1: 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E agora na Nova Paradiso, Clássico Charme traz Luther Vandross. Isso é bonito, Never Too.

0: esse domingo, Sharon Brown, You Got Me Where I Want To Be. Teve também Alexander O'Neill, teve Change e muito mais. E ó, com certeza semana que vem vai ter muito mais coisa legal para você curtir com a gente. Clássicos Charme com produção e mixagem de Fernandinho DJ, todos os domingos às 7 da noite aqui na Nova Paradiso. Semana que vem então a gente se fala de novo. Eu sou o Zé Costa e a gente segue na Nova Paradiso com um sucesso atrás do outro. Valeu!
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4: 8:09, depois de uma hora sem atualizar o resultado das apurações, agora há pouco o TSE atualizou os resultados para presidente da República e a gente está divulgando agora para você a atualização de 19:45, porque estava parado lá desde 7:06, desde 19:06. Temos no momento, deixa eu ver se tem mais alguma atualização aqui, não, paramos em 84,96% das urnas apuradas. Flávio Bolsonaro segue liderando com 48.704.246 votos. Lula em segundo com 43.705.754 votos. O escritor Augusto Cury tem 2.958.595 votos. Deixa eu dar uma olhada aqui, ver se a gente consegue. Rio de Janeiro. Vê como é que está o cenário no Rio de Janeiro. Para governador e senador. Para governador primeiro, nós temos 77,30%. Rio de Janeiro é que está atrasando, né? 77,30% dos votos apurados. Douglas Ruas segue à frente com 3.267.717 votos, corresponde a 50,18%. E Eduardo Paes segue em segundo com 2.720.424 votos, 41,78%. Seguimos aqui para senador. Senador, temos à frente com 3.264.178 votos, Carlos Portinho, com 2.998.865 votos, Carlos Jordi. Benedita da Silva aparece em terceiro com 2.409.074 votos. A gente lembra que os dois mais votados, os dois senadores mais votados são os eleitos. Seguimos aqui acompanhando a apuração, a marcha da apuração. É a festa da democracia no seu rádio aqui em 89,5. A gente acompanhando aqui na Nova Paradiso. Você vem na sequência aí o programa Vozes da Vez e no intervalo a gente volta com novas informações.
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1: Alô, alô! Muito boa noite para você que está sintonizado na Nova Paradiso. Muito boa noite para você que já estava sintonizado na rádio. Boa noite para você que só ligou o rádio porque sabia que o Vozes da Vez ia começar. Boa noite para você que, como eu, faz do rádio companhia, trilha sonora do seu dia. Eu sou Fabiane Pereira, muito prazer. Começa agora o Vozes da Vez, o nosso talk rádio show que conversa com o presente da nossa música, que celebra nossos artistas, que celebra nossa cultura, esse soft power poderosíssimo e que acredita que boas histórias precisam e devem ser compartilhadas. Todo domingo, 8 horas da noite, eu tô por aqui conversando com gente interessante, mas mais do que isso, eu converso com gente interessada em democratizar os acessos. E, minha gente, democracia é a palavra da semana. Afinal de contas, hoje foi domingo de eleição. Eu digo foi porque 8 horas da noite as urnas já fecharam, muitas cidades já estão apurando os resultados das eleições. A gente ainda não sabe se vai ter segundo turno para muitas cidades, não sabemos ainda, mas eu espero que você tenha ido votar, tenha ido às urnas e exercido a cidadania. Porque, afinal de contas, o voto é a nossa principal defesa contra o retrocesso. Eu sei que a semana foi intensa, a gente foi bombardeado por todos os lados com informações sobre as eleições e, ó, não tá fácil pra nenhum lado não, viu, minha gente? Bora relaxar, porque já é domingo à noite, dia 4 de outubro, último trimestre de 2026, e a gente tá merecendo relaxar. Eu não posso começar pra valer o programa de hoje sem dar boa noite pra você, você mesmo que toda semana espera meu boa noite porque tá me dando carona no rádio do seu táxi, no rádio do seu Uber, no rádio do seu carro. Muito boa noite, a sua companhia é fundamental para que esse programa exista, viu? Essa é a magia do rádio, né? Eu tô por aqui, você tá por aí, muita música boa rolando, muita conversa boa. Respira fundo, já que eu falei de conversa, ajeita o volume, porque tá na hora de eu te contar quem é a voz da vez deste domingão. Vem comigo! Minha convidada da semana é uma das artistas mais inventivas, livres e singulares da música brasileira contemporânea. Cantora e compositora premiada, Tulipa Ruiz tem habilidades extraordinárias e fez da própria voz um território de experimentação, delicadeza, humor e coragem. Em cada disco, a Tulipa renovou a sua linguagem e transformou o inesperado em canção, ampliando os caminhos da nossa música. Antes da gente ouvi-la falar, e olha que ela fala muito bem, a gente vai ouvi-la cantar. E eu começo com uma música do disco Dancê, que a Tulipa lançou em 2015. O nome da música, Proporcional. Aumenta o volume do seu rádio, Vozes da Vez está só começando.

0: Bom demais! Tulipa Ruiz no rádio é sempre uma delícia. A música que eu acabei de tocar se chama Proporcional. Mas ó, a Tulipa não vai só cantar pra gente hoje não, viu? Ela também vai prosear. E olha que ela sabe prosear, viu? Chega pra cá, amiga minha. Que saudade de você.
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0: Tulipa Ruiz de volta ao Vozes da Vez. Eu tava com saudade.
3: Eu também tava com saudade de você.
0: Eu fiquei pensando assim, gente, quem eu vou entrevistar essa semana, né? Que eu vinha pra São Paulo e tudo. E assim, eu falei, cara, eu vou falar com a Tulipa. Tem tanto tempo que eu não converso com ela.
3: Sempre bom, né, Fabiane?
0: Sempre bom falar contigo. E eu sempre saio mais inteligente.
3: Eu também.
0: Fico feliz.
3: Eu também, elaborada, né?
0: Elaborada.
3: Eu tô com essa sensação de elaborada, de troca e de terapia ao mesmo tempo, né?
0: Que eu fico pensando que é uma sensação que me parece que tá se perdendo, principalmente entre novos jornalistas e novos artistas. Muito também por essa coisa da dopamina do feed, né? Tudo muito curto, assim, eu fico uma pena.
3: É, eu acho que esse imediatismo e esse tempo, a pausa tomada, roubada da gente, e a gente imersão o tempo todo com a notícia, com o entretenimento, esse feed ininterrupto, a gente não absorve, né?
0: Nada.
3: A gente observa, mas não absorve. Então é realmente um momento de muita dispersão, né?
0: Como é que você se concentra? Porque assim como todos nós, você também deve, muitas vezes, ser absorvida e esmagada pelas redes, pelas plataformas. Como é que você começa a voltar pra concentração?
3: A concentração da semana foi deletar as redes sociais do meu celular uns dias. Eu estou nesse detox. Porque eu entrei na coisa do feed, eu não tinha ainda scrollado o Reels, né, no Instagram.
0: Não, aí...
3: E de repente, afunilou, assim, sei lá, quatro assuntos que me interessam e que eu fico vendo sem parar, que eu falei, gente, não, isso daqui tá muito tóxico. Tô completamente contaminada e tava afetando muito o meu sono. E aí eu tô nessa pausa. Eu gosto sempre de exercitar outras velocidades, né? De exercitar a presença, de sair do celular. Então, pra mim, escutar uma música, colocar um disco, desenhar, ler, conversar. Um exercício é, a gente vai sair pra tomar um café. Eu vou tentar não olhar no celular. Um outro exercício novo que eu tenho feito é, no carro, no, né? Quando a gente vai tá no Uber e tudo mais, que é um momento que pra mim era um office.
0: Sim.
3: Eu fico ali no celular respondendo, organizando várias coisas. Eu parei de olhar o celular no carro. Então eu tô vendo o feed da rua. E aí é muito interessante porque a gente tem transitado, circulado pela cidade sem olhar pra cidade. Então eu voltei a olhar pra cidade, é um tipo de exercício também. Mas esses exercícios, eles precisam ser reinventados o tempo todo pra gente conseguir se conectar desconectada, né? Do celular.
0: Interessante você falar isso, porque eu entrevistei o Maurício Pereira há pouquíssimo tempo.
3: Amo.
0: E ele falou que ele sempre foi um cara da calçada. E que agora, mais do que nunca, é o exercício de resistência dele, voltar pra calçada.
3: Exatamente, eu entendo completamente, assim. Faço, endosso o que ele tá falando. Voltar pra calçada. É, um dia útil não teria nascido, né, a música, se ele não fosse um cara
0: exatamente
3: da calçada.
0: Exatamente.
3: Um dia útil é uma narrativa, é um olhar que anda. Muito
0: e a gente
3: maravilhoso,
0: anda junto, né?
3: E a gente anda junto. Olha, quem estiver ouvindo esse programa,
0: ouça,
3: escuta
0: agora, imediatamente.
3: Dia útil do Maurício Pereira, coisa mais linda.
0: Ô, Tu, são 16 anos desde que o Brasil te conheceu. Não vou dizer desde que você começou na música, porque você começou na música muito antes disso.
3: Sim.
0: Mas desde que, sonoramente, o Brasil te conheceu, né? Efêmera, que é seu primeiro disco, já tem 16 anos e eu olho pra trás e fico, meu Deus.
3: Como pode, né?
0: E aí eu quero saber de você, assim, você olhando pra aquela artista de 16 anos atrás, o que que você reconhece imediatamente nela? E o que que você já olha com um certo distanciamento?
3: Eu vejo uma maturidade no sentido de horas de voo mesmo, de trajetória. Inclusive, meu último disco com Habilidades Extraordinárias fala disso. É um disco que eu fiz questão de ter um cajado no projeto gráfico, de estar com um cajado, que é meu cajado de caminhada, assim, de trajetória e também minha caneta. Então, tem a ver com esse meu percurso. Mas eu acho que o olhar, assim, o que eu investigo permanece, os meus anseios, as minhas angústias e o meu tesão, acho que permanece o mesmo, assim. Ele tá num lugar parecido. Eu gosto de fazer música, eu gosto de trocar com quem faz música, eu sou uma investigadora da palavra. Então, isso tá no efêmera e isso caminhou comigo, assim, não mudou. Tenho novas pessoas dentro do meu círculo, mas a minha roda, assim, quem tava comigo em 2010, segue comigo. Então, eu sinto essa união mesmo. Existe uma comunhão que desde 2010 ela já acontecia e que pra mim é uma das coisas mais interessantes também do universo da música, assim, essa grande família mesmo, que é essa coisa da troca que acontece.
0: Tulipa Ruiz, no Vozes da Vez desta semana, é uma alegria receber essa artista com habilidades extraordinárias. Já já eu volto com ela, porque até as 9 horas, você já sabe, eu te faço companhia. Antes da gente seguir com mais música, eu quero lembrar você que o Vozes da Vez não vai ao ar só aqui no rádio não, viu minha gente? Ele também é podcast, todas as entrevistas que já foram ao ar nessa temporada de 2026, mas em todas as outras temporadas, ficam disponíveis no formato podcast no seu tocador de áudio preferido, tá? Se você gosta de assistir a entrevista, procura pela gente no canal da Nova Brasil FM no YouTube. É só você escolher se você prefere acompanhar ouvindo ou ouvindo e assistindo. Uma coisa que eu sempre digo, música brasileira educa. E em momentos decisivos, a arte nos lembra que democracia não se constrói apenas nas urnas. Ela também se constrói no direito de existir, de criar, de falar, de discordar e de imaginar outros futuros. A música pode não oferecer respostas prontas, mas ela tem o poder de formular as perguntas que uma sociedade não deveria nunca deixar de fazer. Por isso, bora de música! E eu começo esta sequência com Maria Bethânia e o seu Sonho Impossível. Aumenta o som.
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0: Isso que é sequência matadora, né não? Olha esses versos do Chico Buarque. Manter o rumo e a cadência, desconjurar a ignorância, que tal? Desmantelar a força bruta. Então, que tal puxar um samba? Só Chico Buarque que poderia escrever uma letra tão precisa, que tal um samba, música lançada por ele em 2022. Antes rolou Maria Bethânia com Sonho Impossível. A música brasileira educa e é boa demais. E falando nisso, eu volto com ela, Tulipa Ruiz, minha convidada da semana, aqui no Vozes da Vez.
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0: Você é filha de um grande músico, né? Saudoso músico, que trabalhou com outro grande músico, com outro saudoso músico. Eu tô falando de Luiz Chagas e Itamar Assunção. E aí eu queria saber, você bebeu muito dessa fonte. Quando é que você entendeu o que que era referência e o que que era uma linguagem sua? Teve algum momento que isso foi separado? Como é que é isso na sua cabeça?
2: Eu acho que eu entendi isso desde de pequena, assim. Quando eu ouvia, primeiro o grupo Rumo, né? Meu pai tocava com o Itamar Assunção. Mas na infância, como eu cresci em São Lourenço, eu cresci em Minas. Então eu não tava junto diretamente. As minhas primeiras memórias é junto, porque eu era pequena, mas eu fui pra Minas com 3. Então, primeiras memórias tem Itamar, tem meu pai, tem os shows. Mas é uma coisa que tá bem lá atrás. Na infância, eles estavam na vitrola, estavam nos discos. Primeiro eu cheguei no grupo Rumo, e com 12 anos eu fui chegando no Itamar. Mas desde o grupo
0: Até
2: Rumo...
0: Até porque seria difícil você também entender Itamar antes dos 12.
2: Exatamente, exatamente. Eu lembro que era uma referência... Era uma referência, ao mesmo tempo que era uma... Uma presença, era um parente, era um som que era um parente. Então eu não precisava decupar tanto, porque aquilo fazia parte da minha... Aquilo me constituía, de alguma maneira. Mas começando pelo Rumo e depois chegando no Itamar, já no Rumo, eu já entendia que aquilo era uma experiência de linguagem. Eu já ia pro projeto gráfico, pra palavra. Eu não tinha as imagens, né? Não tinha YouTube. Então eu só ficava com a coisa do som e com um olhar gráfico, né? E aquilo me movimentava, assim, mais do que qualquer outra coisa. Ali me despertou meu olhar e a minha escuta pra outras linguagens, pra outras presenças. Então, essa galera, ela foi totalmente disparadora pra mim, assim. Pro meu repertório, pro meu vocabulário, pro jeito de eu me comunicar e me relacionar com o mundo, assim, é fundamental.
0: Ô, tu, como é que tá sendo e o que que você tá fazendo, de fato, dentro da UBC, que é a União Brasileira dos Compositores? Eu vi que você tá no quadro da diretoria, eu falei, mas o que a tu tá fazendo propriamente, assim? Qual é o seu trabalho lá? E explica também pros nossos ouvintes o que é a UBC.
2: A UBC é uma associação de direito autoral, criada pelos próprios artistas e que cuida dos nossos direitos, que administra e que faz a gestão desses direitos. Eu sou associada da UBC já há muito tempo e contribuía com a UBC pensando justamente nessa questão de autorias. Então, o meu olhar, a minha participação é justamente nesse lugar de autora. Uma diretoria, a diretoria da UBC, é uma diretoria que reúne diversas competências. E ter uma artista autora nesse lugar, justamente eu dentro desse bando, desse sistema, né, dessa organização, pensar em autorias, pensar em quem cria, em quem, como essa criação é acreditada, como essa criação circula, como ela é reconhecida. Então, o meu papel é esse, e a minha, o meu desejo, né, o meu cotidiano enquanto artista, essa discussão, para mim, é fundamental.
0: Ó, já tem mais Tulipa Ruiz, porque agora tá na hora dele. O nosso momento Natura Musical. 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E hoje a gente vai ouvir uma sambista carioca espetacular. Ela tem quase 30 anos de carreira e só agora ela tá lançando seu primeiro disco de músicas autorais. Tô falando de Tetê, tô falando de Tereza Cristina, que já esteve no Vozes da Vez, me deu uma entrevista muito maravilhosa, que se eu fosse você, eu procuraria lá no podcast do Vozes da Vez, porque a entrevista com a Tereza Cristina vale sempre a pena ouvir. A música que eu toco agora, no momento Natura Musical, dá nome ao disco da Tereza, Tudo o que eu tenho. E é uma parceria com o Pretinho da Serrinha. Bora ouvir? Aumenta o som.
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2: 8:42. A gente segue acompanhando aqui na Nova Paradiso a apuração dos votos das eleições 2026. Depois de um bom tempo, a atualização está bem lenta na apuração para presidente, mas já temos agora, deixa eu fazer mais uma atualização aqui, 92,65% dos votos já foram apurados. Flávio Bolsonaro segue na frente com 47,84%, que correspondem a 52.685.224 votos. Em segundo, Lula, com 44,21%, que correspondem a 48.685.372 votos. Vindo aqui rapidamente para o cenário do Rio de Janeiro, vamos acompanhar aqui rapidinho o Rio de Janeiro, a gente tem um quadro aqui, vamos confirmar, primeiro para governador, temos Douglas Ruas com 49,85% dos votos, ou 3.695.858, Eduardo Paes com 42,15%, que correspondem a 3.124.759 votos. Rapidamente indo para senador, primeiro lugar, Carlos Portinho, 3.694.639 votos. Segundo, está o Carlos Jordi, com 24,82% dos votos, ou 3.392.835. E em terceiro, Benedita da Silva, com 2.744.020 votos. A gente lembra que dois senadores serão eleitos pelo Rio de Janeiro. Lá em São Paulo, o Tarcísio Freitas já foi eleito, e aqui no Rio de Janeiro a gente segue acompanhando. No próximo, depois do Vozes da Vez, a gente volta talvez aí com um resultado mais definitivo. Até já. 8:44.
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3: 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O álbum se chama Tudo Que Eu Tenho e traz 10 faixas. A música que eu acabei de tocar no momento Natura Musical dá nome ao disco.
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3: Alô, alô, já estou de volta. Muito boa noite. Eu sou Fabiane Pereira. Domingo de eleição, minha gente. O Brasil tá como? E você tá aqui, sintonizado na Nova Paradiso, ouvindo Vozes da Vez e aproveitando uma conversa leve, gostosa, sem pressa para acabar, sobre música brasileira. Dia 4 de outubro, domingo de eleição, e eu tô por aqui tentando fazer você relaxar e tentando também relaxar, né? Afinal de contas, o Brasil já tá nervoso o suficiente, então bora de conversa boa, bora de música boa, afinal de contas... Hoje é domingo, minha gente, domingão, isso mesmo. A minha convidada da semana é cantora, compositora, uma mulher extraordinária, Tulipa Ruiz, e a gente está aqui falando de muitas coisas. Se você acabou de ligar o rádio, ama Tulipa Ruiz, mas perdeu o início da nossa conversa, não fica triste, fica tranquilo, porque a conversa está toda guardada para você. E assim que o programa acabar, a entrevista completa, sem corte, sem edição, já fica disponível em todas as plataformas de streaming de áudio, viu? E pra gente continuar essa conversa fora desse ambiente radiofônico, é molezinha. Me encontra no Instagram, @afabianepereira. Até as 9 horas ainda tem muito programa pela frente. Ajeita o volume e segue comigo. Agora vem Céu. E a música que eu toco se chama Forçar o Verão. Faz parte do disco que a cantora Céu lançou em 2019, A Picar. Aumenta o som.

0: Que maravilha é ouvir Fafá de Belém. Acabei de tocar Vermelho, uma música que já diz tudo. Antes a gente ouviu Forçar o Verão com a cantora Cel. E já que eu falei da Cel, quero te dar um recado. Uma coisa que eu tenho falado por aqui, mas é sempre bom repetir. Eu lancei um livro, minha gente. Eu tô muito orgulhosa do livro que eu lancei, viu? O livro é sobre o primeiro disco da cantora Cel. E o livro faz parte da coleção O Livro do Disco, da editora Cobogó. O livro fala não apenas desse disco, que é tão marcante não só pra música brasileira, como também pra indústria da música. Afinal de contas, a indústria era muito diferente nos primeiros anos dos anos 2000. Eu tô falando ali, ó, na virada do milênio, 2001, 2002, 2003... A indústria era outra. E esse livro fala muito sobre isso. O livro já está à venda em vários sites, principalmente sites de livrarias, e também no site da editora Cobogó. Ó, já teve lançamento em São Paulo, mas no Rio de Janeiro ainda vai rolar. E vai ser no próximo dia 13 de outubro. Olha o dia, hein? 13 de outubro. E todas as informações, horário e local estão no meu Instagram. Segue por lá, arroba a Fabiane Pereira, que eu te garanto que você vai ficar por dentro de tudo, viu? E ó, deixa eu te dar uma dica. Aumenta o volume do seu rádio, ajeita direitinho, porque a Tulipa Ruiz está na área e eu volto a conversar com ela agora.
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0: Você é uma artista que já fez show no mundo inteiro. A última vez, inclusive, que eu te convidei para qualquer coisa, você estava na China.
3: Sim.
0: O Brasil, ele é um país que, musicalmente, ele é soberano.
3: Uhum.
0: É, poucos países, talvez nenhum país, tem uma música tão diversa, tão plural e tão respeitada quanto a brasileira. Mas a gente sabe que existe aí uma distância entre esse respeito que o mundo dá para a nossa música e a forma vulnerável com que os músicos brasileiros vivem, sobrevivem, tenta...
3: E circula.
0: Circular. Por que que você acha que existe esse desequilíbrio, assim? E onde é que está o gap, assim, entre esse respeito que os músicos brasileiros têm, o respeito que o mundo tem diante dos nossos músicos e da nossa música, e o respeito que a gente, cidadão e políticas públicas, dá para o músico?
3: Eu penso muito sobre isso desde a primeira vez.

0: E pensando assim, nossa, a gente é pouco acolhido, né, pela nossa cultura, pelo nosso sistema, pelo nosso governo, dos nossos governos.
1: Sim.
0: É a gente que fala, a gente que traduz, é a gente que media. A gente deve ser cuidado, a gente deve ser brifado, a gente deve ser impulsionado nessa circulação pelo mundo. E depois comecei a pensar nessa coisa do soft power, porque é isso, você entra em qualquer táxi no mundo e você, sim, fala Brasil, com exceção da China. Você fala Brasil e a pessoa vai falar Brasil, que horas ela volta, ainda estou aqui, Neymar, Anitta. Então tem Carmen Miranda, Pelé.
1: Lula.
0: A gente tem todos esses personagens, símbolos, né? esses protagonismos que, de alguma maneira, traduzem, comunicam a nossa cultura, de onde a gente vem e tudo mais. Eu ficava pensando assim, caramba, o Brasil, ele tem um soft power orgânico. Como pode um país que tem tantos protagonismos, tantos protagonistas andando pelo mundo... E às vezes sem reconhecimento dentro do próprio país.
1: Essa síndrome do vira-lata é muito cruel, né?
0: Ela é muito cruel, mas aí depois eu entendi que não é que o Brasil não tem um soft power. O Brasil tem um soft power muito organizado. Só que ele é virado pra dentro. E ele tem o agronegócio operando nesse sistema. O soft power do Brasil é virado pra dentro. É o agronegócio. É a máfia da música sertaneja que a gente tem visto. Com todas essas denúncias. É um sistema de controle. Que é escancarado e ao mesmo tempo invisível. Não, eu não tô esperançosa, mas a gente tá falando dessas estruturas. Essa estrutura eu demorei pra perceber.
1: Mas tem milhares, tem metade do Brasil que ainda não percebe. E aí é sobre essa metade do Brasil que
0: a gente tá lento nessa comunicação. A gente tá completamente lento nessa comunicação e a gente não tem entendimento, sapiência pedagógica em como dialogar. Em como a gente comunica isso, em como a gente avança. Vide esse atual momento que a gente tá todo mundo desesperado, com medo de um retrocesso em todas as nossas políticas. A gente não tem um projeto que faça a gente caminhar junto nessa transformação.
1: Quando você chega na China e lê a China com essa sapiência, uhum, né? De que a China agora tá se apropriando e ser fazedora e não quer mais ser replicadora de uma cultura, etc. Quando você chega na China como embaixadora do Brasil, o que, que você consegue perceber? Que quem não vai até a China ou quem não sai do Brasil não percebe. Sabe aquela coisa do José Saramago? Você sai da ilha para você ver a ilha? O que, que você, como embaixadora da nossa cultura, que tá rodando ali pelo mundo e falando, né, principalmente com o lado oriental do mundo, o que, que você consegue perceber que a gente não percebe?
0: A China eu ainda tô percebendo e entendendo ela até agora, assim, reverberando até agora. Foi a segunda vez que a gente foi, a gente ficou um tempo, viajou bastante, tanto em 2020 quanto agora em 2025.
1: Caraca, você tava na China em 2020?
0: Eu estava na China, no coquetel de lançamento da Covid-19, exatamente. A gente tava lá, a gente quase não consegue voltar, foi bem difícil.
1: Eu lembro disso.
0: Foi bem difícil. A gente tá até produzindo um documentário agora sobre essas duas experiências, de 2020 e de 2025. O ecossistema da música no Ocidente é completamente diferente do ecossistema da música na China. A China, ela é um país fechado, ela tem outras plataformas, outros streamings, outro YouTube, outra Nova Brasil, outro Spotify. As nossas produções, elas não circulam lá.
1: E como é que você vai para lá? Como é que a sua música vai para lá?
0: A gente foi para lá num movimento que não tem a ver com o mercado. Porque são mercados que não dialogam. E essa ida, nessa ida, tanto da primeira vez, mas da segunda vez, eu entendi que era um roteiro, uma ponte muito mais geopolítica do que mercadológica. Porque os sistemas não dialogam. E eu acho que, atualmente, dentro dessas estruturas, essas conexões geopolíticas de artista com artista, elas são fundamentais pro nosso diálogo sobre todas essas coisas. A gente fez uma colaboração com uma artista lá que chama Yehaya Han. E a gente fez duas músicas, tem dois clipes no YouTube que são lindos, maravilhosos. Esse feat entre uma artista brasileira e uma artista chinesa, eu acredito que não tenha acontecido. Ele é inaugural. Ele, por incrível que pareça, é fluido. Então, artisticamente, a gente tem um diálogo que é muito interessante, assim, é muito interessante, inclusive o clipe, ele é bilíngue. Então, entender como as duas poesias,